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Viernes Fred Dog, sexta-feira, sextou, dig it. Right on, my brother, Bicubi Nice, em Berrape. Bom dia, boa tarde, boa noite, mundo. Alô, mamãe, olá, tchainha, que saudades. Buenas tardes, verão. Buenas tardes, meu coração. Cheguei. Grátis, today, Didi Fence Dog, Didi Joaquim, happy birthday to you, Didi Joaquim, feliz nível, parabéns pra você, Didi Joaquim, Joca Neto, que sou eu, 29 years in there, MRS 90.5. 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My brother, love a mood, good vibes, in the happiness, in the summertime. Are in there. Welcome back. Was morning hour, but com Friends Groove, Zirigdum, Top Man Hits, Made in Brasil, há 29 anos no ar, 29 years in there, juntos e misturados com o mosaico sonoro e ululante de suas jovens calientes, tarde, viernes, sexta-feira, sextou, Digger. Estamos ligados, juntos e misturados com o delivery sonoro, com a sonoridade irada e delirante musical, além dos bares, das esquinas, das cachoeiras e das montanhas azuis, das Minas e das Gerais. Que saudade de Belo, meu amor. Joca Neto, proud to bring up right now, 3 in a row. Um é pouco, dois é bom e três é demais. Senhor Velas, Claudio B. Dias e ele, Túlio Araújo, Cravo e Canela. Um grande sucesso de Milton Nascimento e Ronaldo Bastos. Happy birthday to you, Didi Joaquim. Sextou, dig, nice, arrepiante. Fui.

0: Arrepiante Baby, fechando o verão. Joca Neto, Proud of the Brings Up Right Now, Cid Ornelas, Galope das Águas, Moncherry, My Sweet Baby Baby. E no embalo, diretamente de Belo, meu amor, Cláudio B. Dias, Tango Caboclo. Estamos ligados, juntos e misturados, baby, com a sociedade musical. Desculpe pelo tilt, foi o CD que está arranhado, Alive and Kicking, certo ali, baby? São ligado com a sociedade musical e alternativa de Joca Neto e Geninho Lima, Reginaldo Civi, banda, fui!
1: Mais do que tudo.
0: Mas voltei nos embalos da sexta-feira. Sextou. Story from the Love and Beauty, Socom City, para Belo, meu amor. Uma das grandes bandas, diretamente dos anos 80. Dos anos 90, dos anos 80, aos anos Lulissa, Geninho Lima e banda, com tribo de solos, Giló e Reginaldo Silva, grande Geninho Lima e banda, surfando no Hawaii, no Havaí, na praia do Waikiki, my brother, yes baby, hang loose, aloha, fui, grande Geninho Lima. Surfando no Hawaii, no Havaí. Você já esteve no Hawaii? Eu sim, aloha. Hang loose, baby. Fala, Geninho.

Grande Geninho Lima com os ícones, Mário Castelo na bateria, Gilberto Giló no baixo, Reginaldo Silva na guitarra e ele, Geninho Lima, vocais e guitarra. Hang loose, aloha baby, fui!

Arrepiante, Monche, Remax, Sweet Baby, Baby, This Is, Joca Neto, With the Made in Brasil, a 29 anos no ar, 29 News and Air, First of All, diretamente Belo, meu amor, da Savassi, My Brother, Geninho Lima e banda com Mário Castelo, grande, e o saudoso Mário Castelo, Gilberto Giló, no baixo, Reginaldo Silva, na guitarra irada, sim, é o Hang Loose, Groove, Aloha, Praia de Waikiki, surfando no Hawaii, eu estive lá, no embalo de Santa Teresa, eles... Rodrigo e Marilton Borges, o grande Rodrigo Borges e Marilton Borges, esse aí você sabe, Serpente, Carlos Ivan, Dida, Betinho e Rui Montenegro, é a grande Serpente, alguém viu? Um grande abraço para meu brother Queta, Betinho, Carlos Ivan e Joca Neto, alguém viu? Brings up right now, ele... Fala sério, Joca Neto e Serpente, curtimos Calendário de um Doidão, eu não! Arrepiante, Joca Neto, onde sexta, sextou, fechando o verão, my brother, brings up right now. Em duplíssima dose dupla, ao Double Shot Weekend, em duplíssima dose dupla, com um gostinho de cachaça, quiçá. Whiskyzinho on the rock, Serginho ali, ele, Fernando Boca, diretamente do bar do Lulu, da cantina Santo Antônio, com bode, Capitão Camilo Pauliero, e todos vocês, aqueles que fizeram Belo Horizonte a melhor cidade dos anos 90 do Brasil, yes, my brother, os menestrais da noite de brilho, brilhante de Belo, meu amor, em dose dupla, alguém viu? Fala Zé do Brejo, o grande, o inesquecível, um dos maiores menestrais da música popular, popular, popular mineira e brasileira, Fernando Boca, loura desvairada, diretamente do Maduru, da cantina Santo Antônio, loura desvairada, que está cheia por aí. Fala Fernando Boca, saudades, Marquinho Camarão, bode, a todos vocês, aqueles, hein? Fala sério, Joca Neto, Digue, loira desvairada, Fernando Boca e Marcelo Susequinde, e também no baixo, ele, Adriano Campagnani, demais, hein? Fala sério, Joca Neto, Fernando Boca, Digue.

0: Rampiante, estamos curtindo em Tupis uma dose dupla diretamente dos bares das esquinas e das montanhas azuis, das Minas e das Gerais, em duplíssima dose do Penhal, o Double Shock Weekend. Ele, my brother, um dos grandes, um dos últimos, talvez menestréis das noites de brilho, brilhante de Belo, meu amor, Sérgio Lee, my brother, que está sempre apresentando os seus sucessos de toda a MPB nos bares da vida de Belo, meu amor, diretamente da cantina Santo Antônio do Bar do Lulu. Curtimos ele, o grande Fernando Boca. Alguém viu? É o Zé do Brejo com Loira Desvairaba. E também um grande abraço a Chico Balé, Bode, Camilo Paulielo e ao Lovely and Beautiful Viernes. Freda, Fridays After Gozon. Aí, meu Mad Love Day, Joaquim Joca Neto. Que sou eu, Happy Birthday to you, DJ Joaquim. É fechando o verão, my brother. We are enjoying the last day of the summertime. Fechando o verão, um desloving na sexta, sextou de Joca Neto. It brings her up right now. The Hot, the Lovely, Beautiful, São Miguel. As feras entre as feras da MPB, my brother. Those are the Hot, Lovely, Beautiful, Swing Girls. Made in Brasil, é o baile perfumado com ela, Perla.
1: Todas as meninas pensam.
0: Arrepiante, I got you, baby.

Brasil, a 29 anos no ar, riba de um solar, a sua praia com o melhor da música popular, popular para desfrutar brasileira, Kundel, com o baile perfumado, as belas entrasferas da MPB, Paula Toller, calma aí, Ludum, eu vi na TV, Marina Sena, Tokito, e também Fassarol, Luísa Sonza, my brother, Stand Away for the Love and Beauty, só como City, e fechando o verão do Oiapoca Uxuí. Tocando o seu coração, Touch of Horror, Tones, Loving Beautiful. Sexta-feira, sextou, os clássicos do MPB, 14 bis. Com ele, my brother, Claudinho Venturino, Claudinho Venturini, Flávio Venturini, ver clássicos do MPB, 14 bis. Ele, my brother.

para desfrutar, popular para desfrutar, brasileiro, porque com Joca Neto os seus sonhos não envelhecem. Linda juventude, com 14 bis, hasta la vista, baby, saudades, fui, digue, 3 minutinhos para daqui a pouco.

0: piace Mon Chéri. My Sweetie Baby Baby, será que eu, você, todos nós somos ainda malucos, maluco beleza, com ele, o nosso ídolo, o ícone do melhor do desbunde psicodélico e a sociedade alternativa de Raul Seixas. Raul Seixas, o Raulzito, diretamente da Bahia, de São Salvador da Bahia, para o coração de toda uma juventude que derrubou as barreiras da ditadura e da maluquice. Beleza, ele, Raul Seixas, maluco, beleza, e também diretamente da cidade maravilhosa do Rio de Janeiro. Uma das grandes preferidas de Joca Neto, Happy Birthday to you, Nelson Cavaquinho, Afro Espinho, Françarol, diretamente pelo meu amor, 14 meses, linda juventude, grande Raulzito, Raul Seixa, maluco beleza, com o Made in Brasil Classics, porque aqui os seus sonhos não envelhecem. Em A New Way to Learn About Brasília Music Baby, e diretamente dos anos de chumbo de Raul Seixas. Aos anos lulistas, fala sério, Joca Neto, which proud brings up right now, alive and kicking, with the hottest beat in town, the Afro Quilombo, favela, chique groove, top of the hits, made in Brasil, ritmos da tarde, com baile de pesada, repolho, pra naná, fechando o verão, dig.
1: Tá no Aruê, tá no Aruá, tá no Berimbau do Naná.
0: Olha a capoeira aí, my brother, aí meu mentor, DJ Joaquim, Joca Neto. Fechando o verão nessa sexta-feira, sextou. 28 of August, dia 28 de agosto do ano de 2026, my brother. Fechando o verão aqui na Suécia. Cause I love to be loved, baby. Pulso cram, 5 minutinhos pra daqui a pouco. Fala, my brother, repolho pra mamar. É o Naná Vasconcelos.

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0: Brasil na sexta. Sextou o ideal pro Mix Baby. Tocharol, repolho pra Naná e um galo, my brother. Moisés de Souza, eu gosto de queijo e você? Grande Moisés de Souza, um abraço. E esse você já sabe, é um dos grandes mineiros. Sim, um dos primeiros do hip hop, rap, top afro hits, meio do Brasil, ele.
1: Aí, fala sério.
0: Fala sério, MC Pelé, my brother. Pulso Clan Baby, Canumbro, cause I'm gonna turn you on, check it out. Made in Brazil, proud of being up right now. Every Friday, 4 to 6 p.m. na Suécia, de 16 horas, na belíssima Lacurso, cidade de Estocolmo, para todo mundo, para toda a Europa. E de 11 às 13 horas, horário Brasil. This is Made in Brazil, Pulso Clan, Canumbro. Com meu brother, uma grande versão de Eduardo Filizola, de Belo Amor, Tempo Perdido, de Renato Russo. Saudade, The Good Time Hit. Made in Brasil, Canumbro, Punzocram, baby, cause I'm gonna turn you on, dig it. Nos embalos de suas jovens frenéticas e saudosas, arrepiantes, tarde de viernes, sexta-feira, sextou, fechando o verão aqui na Suécia. Um beijo no coração.

0: Made in Brazil, a Brazilian love affair.
1: Obrigado. Dura cantar depois desse roxinol, né? Sacanagem.

Pirrhostoff, Pirrhostoff, top barretes, fala Sérgio Caneto. Made in Brasil, diretamente de Stockholm City, para Belo Meu Amor, para Casa Branca, com ele, my brother, Carlinhos Amorim, que também detonou, por enquanto, de Ronaldo Russo, Façarol, Eduardo Filizora, com tempo perdido, também de Renato Russo, e esse armitício com a guitarra irada de Rogério The Lion, my brother, Paulinho Amorim, estarei chegando em Casa Branca, Oswaldo Amorim, ele, Carlinhos Amorim, porque com Joca Neto e armitício. Sim, nem Freud explica, baby. Atualmente, um grande abraço a todos os meus amigos Paulinho, Carlinhos, Rogério The Lion e todos os amigos de Casa Branca de Belo Meu Amor. Cause I gonna turn you on and this is made in Brasil. Yes, o culto sonoro de suas jovens calientes de frenesia. Sexta-feira, sextou com Blitz, Blitz, Forever, Forever, Blitz. Fui, fala, Evandro. Salve.

arrepiante Bleach, Bleach Forever, Forever, Bleach Baby, com ele, My Brother, Billy Forgetty, Billy Forgetty, Evandro Mesquita, Rogério Meanda e My Brother Juba e André Coutinho, My Brother, diretamente dos anos de abertura das areias calientes de Ipanema, da cidade maravilhosa de São Sebastião do Rio de Janeiro. É Blitz, Blitz, Forever, Forever, Blitz, Dig! Vai, Love, With, Joca Neto e Good Time Hit. 5 minutinhos pra daqui a pouco. Fui, Dig! Arrepiante, Touch Your Heart, My Brother, Simbora, Live and Kicking, With the Hottest Beat in Town, Dig It, Luz em Balo, Jovens Frenéticos, Saudosas e Arrepiantes, de suas tardes, sexta-feira, sextou, Viernes Redog, Te Gusta de la Festa, Baby, You Like the Party, My Brother, Cosa Gonna Turn You On, com o cult sonoro, o mais longevo radio show. Do melhor da música popular brasileira. Vai, Love, na Suécia, em Sweden, diretamente da Belice, Lacuzzi, Soga de Socomo City, e de toda a Europa, My Brother, Paulo Evandro e o Billy Forgieri, no teclado, Dig, Blitz, Forever Blitz, mais de 45 anos de estrada, a Stella Vista, Baby, o Retro Revival para gatos, gatinhos, aviões, cocotinhas e panteras. E gatões de meia idade, veteranos blues, eu não, vocês, Dig, fui!

0: com ela, a grande tecladista do Rock Brasil, Vânia Forgueri, e ele, Ciro Pessoa. Grande Vânia Forgueri, um grande abraço, minha amiga.
1: Mas isso é pouco.
0: Isso é tudo, isso é nada. Nesse deserto, my brother. E também com Edgar Escadura, Vânia Forgueri nos teclados da guitarra. Ciro Pessoa nos vocais, Vânia Forgueri, Eduardo Escandura nesse deserto, o grande Cabine C, my brother, diretamente da Swing London, Robertinho Fernandes e Billy Forgueri anymore, my brother, e também Flying Chairs. E Ciro Pessoa, Sony Fraíra, my brother, e Funcional Blitz, Blitz Forever, Blitz, Bye Bye Love, é o Cabine C, é o rock gótico, diretamente de Estocolmo City, para Paulo Sanders, vai nada. A Mi 44, eu estive lá, eu tive o prazer de desfrutar e trabalhar com o Cabine C, e também Vânia Forgueri, no Madame Satã, a Mi 44, Aero Anta, sim, Circo Mambembe, my brother, e a Mi 44. Nesse deserto, my brother, I love to love you, baby. You join our heart tunes. Meio do Brasil, grande Cabine C, Vânia Forgueri, my brother. E diretamente da Paulicéia, Desvairaba. Fechando o verão, my brother. Cause I'm gonna turn you on. Hello, you guys out there. I got you, cause estamos ligados, juntos e misturados. With the hottest beat in town, in this is Made in Brasil. Good time, hitters. Parabéns pra vocês, Joca Neto. Envelheço na cidade com Ira. É o Ira, Mazi e Edgar Escandurra. Envelheço na cidade. Digue a Cela Vista, gatão de meia idade. Eu não. Digue. Love, love, life. Life is beautiful. Digue. Love, love, love, love, happiness in the summertime. Arinder com ritmos à tarde. Ira.

Últimos da tarde com o Baile da Pesada aqui com Joca Neto e Made in Brasil. É só delírio, my brother. Made in Brasil. É só delírio, diga.

I love to be loved, baby, Sônia. Eu sempre caio de boca. E você, baby, simbora, dê. Léo Jaime, diretamente da discoteca do Chacrinha. Alô, Terezinha! Quem quer bacalhau? Eu sim, Sônia, eu caio de boca, my brother. Cause I'm gonna turn you on. No passado, eu presente, o futuro, dê. The past, baby. Is the present in the future, o passado, o presente, o futuro, my brother. Vamos preservar as nossas matas, a nossa flora, a nossa memória, a nossa história, a nossa biodiversidade. Diga! Fala sério, Joca Neto, diretamente dos anos 80, das areias calientes de Ipanema. Do Circo Voador, que saudade da cidade maravilhosa do Rio de Janeiro, my brother. Cause I'm gonna turn you on, no passado, o presente, o futuro, baby. Porque com o Joca Neto, seus sonhos não envelhecem. E vivendo la dolce vida e a vida louca, baby. Cause we are forever young, baby. Grátis, DJ Joaquim. Parabéns pra você, Joca Neto. Em Love, Amor de Good Vibes e Summertime, que está fechando. Arinder Dig, o traje rigor e Roger. Sabor, I love to be loved, baby. Libertar, saúde, cultura, segurança e educação. Porque com Joca Neto é proibido proibir, my brother. Dig. Será que nós não sabemos votar para presidente? Acorda, Brasil, cause I just wanna be happy. Eu só quero ser feliz. Segura essa copotinha. This is the hottest beat in town, where the hot and lovely summer dreams always come true, baby. Inútil, será que nós somos vocês votando para presidente? Somos inúteis, acorda Brasil, diga. Com Joca Neto, é proibido proibir. Fala, Roger. Diretamente da Paulo Sérgio Varada, Love Amor de Guadalupe, Happiness in the Summertime, que está ending, finalizando, fechando o verão com o Joca Neto. Os seus sonhos não envelhecem. Beijão, Bete, Taxone Gagari, Rei Mamarada, saudades, Chainha, saudades, mamãe. Love Amor de Guadalupe, the Happiness in the Summertime, que está fechando. Inútil, Arinder, e se beber, não dirija. 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Com camisinha, cos, love, amor, good vibes, happy birthday, summertime. 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

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Popular, popular, para testar, popular, popular, popular, popular, popular, popular, popular, para desfrutar brasileiro, Idomédio, DJ Joaquim, Joca Neto, que sou eu, Happy Birthday, DJ Joaquim, que sou eu, parabéns pra você, pra mim, hein? Love, love, life, fala sério, Joca Neto, que é doido demais, obrigado a todos vocês que tem curtido Made in Brasil nos últimos 29 anos, que são a razão do nosso sucesso. Beijão, Beth. Love, love, love, love, love, life is beautiful.

Cacareu, obrigado. 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Mas faça amor à vontade, baby. Mas com camisinha, cause I'm gonna turn you on. Dig. E nos embalos de suas jovens frenéticas, saudosas e arrepiantes tardes de sexta-feira, sextou para gatões de meia-idade, gatinhas, aviões, cocotinhas. E todos vocês, gatões de meia-idade, veteranos plus, eu não. Do Iapoca Chuí, para todos os gostos, para todas as idades, Joca Neto, que sou eu. Tenho o prazer dos últimos 29 anos, bombando ininterruptamente há 29 anos.

Brasil, Can't Me, Star on the Wire, Stairway from LA, diretamente de Los Angeles, depois de Made in Brasil, após Made in Brasil, Can't Me, Star on the Wire, with Timeless Tracks, diretamente de USA, de Los Angeles, Love, Love, Love, Life, Love, Love, Love, Life, Life is Beautiful, o amor é belo, e Life is Beautiful, a vida é bela. Obrigado, Redo, um beijo no coração, tchau, fui, a mais weekend, obrigado, hein. Hey do, Pulsocram, Canumbro, yes! Diga! Metrô e beat acelerado! Fui, obrigado!